0: Cara, a missa oratória, eu quero essa criança aqui, ó.
1: Mudei o momento pra ti.